0: 响供应链的产品提供豁免。巴西政府预估，巴西对美出口总额的18%，也就是约70亿美元，将受到新关税的影响。
1: Essa vez foi mais seletivo. Tudo que interessa para o consumidor americano para não aumentar o custo dele foi isento.
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1: Na minha opinião, essa nova tarifa da semana passada é puramente pressão política. Os Estados Unidos têm uma questão essencial em relação ao PIX.Então tem a questão das empresas de cartão de crédito Visa e Mastercard e tem a pressão do Vale do Silício, o pessoal da tecnologia em relação ao Brasil.
2: 今年6月2号，美国贸易代表办公室发布公告，根据美1974年贸易法第301条款，计划以禁止